Olha aí, estamos entrando de sola para relembrar. Novos baianos aos Bahia.

Caetano Veloso, Gilberto Gil. Na Bahia. Agora voltando a homenagem a Leci Brandão. Cantos clássicos. 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

Pois é, não importa. Só o Alto Astral, né? Eu acho que em termos de música hoje foi pra cima, né? Continuar aí, né? Porque tá caminhando pro inverno, que espero que ele vai demorar muito tempo ainda, né? Teoricamente. E no Brasil vai chegando, vai esquentando, vai esquentando, eleição e tudo mais. É, e o Brasil vai ter o que merece. Also wir haben noch knapp 8 Minuten und dann kommt der Dienstag live ab 8 Uhr abends. 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Wüstewelle, Freizeit, Tübingen, heute unter der Umgebung.